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3: 22 horas. 46.

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1: Olá, graça e paz. Eu sou o Samu Kassan e começa agora mais uma edição do Adoração Total. O louvor que é tudo de bom. Deus transforma tristeza em alegria e fraqueza em força. Quando nos sentimos desanimados, Ele nos levanta e nos preenche com Sua paz. Sua presença traz renovação e Sua graça nos fortalece a cada dia. Com Ele, as dificuldades se tornam oportunidades de crescimento. Confie, pois Deus é o nosso refúgio e nos transforma em vitória.
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1: Para começar a edição de hoje, tem o som de Anderson Freire, Equilíbrio.

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1: Tem gente feliz aqui, ó! Bora, galera!
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Coração Total. E o som de Camille Vitória. Imunidade. TV da Sara Beatriz. A alegria do Senhor. A vitória está próxima. Deus está abrindo portas para você. E em breve você verá os frutos do seu esforço. Mesmo nas dificuldades, não desista, pois Ele está no controle. Acredite no seu tempo perfeito e no seu plano divino.

0: Adoração Total e o louvor de Larissa Santos. O Decreto teve a indução de Samuel Sabino, Aceita e Fabiana Sinfrônio. Chegou um tempo novo. A gente faz agora aquele intervalo rápido. Aproveita para mandar aí a sua mensagem e indicar o louvor que mais gosta através aqui do site, nas redes sociais, pelo WhatsApp da rádio e também nas redes sociais. A gente segue sempre online. Então aproveita, já segue, curta, comenta, compartilha e espalha pra geral.
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1: 23 horas. 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
2: Muito bem, preparados para mais uma viagem no tempo? Por aqui no nosso Hora Livre de hoje, vamos viajar em viajar profundo, buscar lá no fundo do baú os grandes clássicos, grandes sucessos dos anos 60, 70, 80, 90 e até 2019. Que bom saber que você tá aí com a gente no Hora Livre Flashback de hoje. Para começar muito bem esse programa, Colin Ray tá chegando aqui na programação Into My Life. Som de 1990.
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1: Hora Livre Flashback, todo mundo viajando nas emoções dessa programação. Olha, a primeira sequência já foi pra conta e a gente traz agora a segunda parte desse programa, hein? Tá acabando? Tá nada, tem mais, dá pra aguentar mais um pouquinho. Então bora viajar mais um pouco com Hora Livre Flashback, trazendo o som de Rockset de 1999, Anyone.
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1: Hora Livre Flashback, pra fechar mais uma edição desse programa que é grande sucesso, hein? É líder de audiência, todo mundo curtindo, conferindo as músicas dos anos 60 até 2019. É, são as naftalinas que todo mundo gosta de curtir. Obrigado a você pela companhia, viu? Valeu demais. Tô indo nessa, por hoje é só, a gente se fala na próxima edição. Continue com a gente por aqui nessa rádio maravilhosa. Aquele abraço, em té, axé e amém. Saúde, paz, o resto a gente corre atrás. Tchau, tchau.
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Capela. Só vocês! É isso, papai! Isso!

0: obrigado. Valeu demais.
1: Ô, trem bom! E a festa continua aqui. Eu tô tendo a alegria de receber aqui também em casa meu amigo, meu irmãozinho. Maior voz, um repertório maravilhoso, uma banda inesquecível e um cara extraordinário. Do Raça Negra, meu irmãozinho, Luiz Carlos! Vamos nós! Vai, galera da banda!

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1: 14 minutos.
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7: Alô, amigos de todo o Brasil. Chegamos com Sertanejo Classe A. Um programa que só toca o melhor do modão. Que beleza. Bom é ter você aí. Onde muita música boa por aqui, tocando só o melhor aqui, eu já sempre digo, né? Só modão selecionado. Thales e Thiago abrindo a sequência de hoje de São Paulo pra Goiás. Tem ainda Bato e Fernando, Paixão pra mês que vem, e pedacinhos com a Mari Galvão cantando com a Adriana Farias. Tá começando agora Sertanejo Classe A, se liga aí.

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1: Mato Grosso e Matias, Espinhos da Vida, tocando por aqui, teve Adriana Farias com a Mari Galvão, Pedacinhos. O sertanejo vai pro intervalo, a gente volta já com muito mais modão aqui pra você no Sertanejo Classe A.
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1: Voltamos já trazendo sequência por aqui, intervalo foi rapidão demais. Valéria Barros, Desatino, Goiás é mais. Tem Irmãs Freitas, Me Tira da Sua Vida. Aô, modão bom, só modão selecionado em Sertanejo Classe A, trazendo todo dia, 2 horas, com o melhor da música sertaneja. É pra ouvir com volume máximo.
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1: O Duque Dalvan, música linda demais, Rastros na Areia. Fechou mais uma sequência por aqui. Intervalo que vem chegando, já tá programado pra gente ouvir na sequência Maide e Marcelo, João Morenzo, Juni e Júlio com Lorena e Rafaela. Depois do intervalo, porque a gente segue por aqui. Daqui a pouco tem mais.
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3: FM. 5:43.
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1: Alô, amigos, vamos seguindo. Vem chegando Eduardo Costa. A música é Amor de Violeiro, tem Consolo de Solidão na sequência. E ainda o Chitão Chororó cantando esse grande sucesso, Amor a Três. É só modão selecionado, Sertanejo Classe A.
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1: Sertanejo Classe A, ouvimos aí o som da Milei e Milene, Minas Gerais, Amor a Três, Consolo de Solidão. É o sertanejo que segue com você. Vamos pro intervalo, sim, já tá por ali pra gente ouvir na sequência, quando a gente voltar, o som do André e Andrade. Tem Leandro, Leonardo, Vini, Bizioli também, depois do intervalo.
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2: 9 minutos. 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
1: Chegando por aqui a última sequência do Sertanejo Classe A com as saideiras de hoje. A gente finaliza, agradece a sua companhia até agora e segue por aqui na nossa programação que vem mais sucesso pra você. Fechamos Sertanejo Classe A com Daniel e o Rick Renner, Avenida Boiadeira. Tem Amor de Violeiro, de Lei Dorivan e a Valéria Barros também, Porque Brigamos, chegando por aqui. Tô indo e amanhã a gente se encontra. Amanhã tem mais Sertanejo Classe A. Até amanhã, tchau.

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9: 6:11.
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0: 6:22.
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5: Muito bem, 6h33, sucesso aí, né? 3 graus de temperatura. Ótima quarta-feira para você, meio de semana, 13 de maio. Aquele abraço especial para você. Vamos fazer um intervalo aí, friozão. Em seguida eu volto para trazer a previsão do tempo.
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5: Muito bem, segue a música 6:37, 3 graus de temperatura, 88% umidade relativa do ar. Um grande abraço e uma ótima manhã para você, você que tá em casa aí nos acompanhando. Tá friozinho, né? 3 graus de temperatura. O nosso abraço especial nessa manhã fria, tá neblina densa aí de novo, bastante umidade, né? A gente já vai trazer as informações para você, a notícia em cima da hora para você aqui, 6:38, hein? 6:38, vai se preparando para trio de gaiolas, 11ª trio de gaiolas, sabadão. O pessoal trouxe para nós a camisa ontem, ficou bonita essa camisa, hein? Parabéns a toda a organização, então aí, gurizada da, dos gaioleiros, é quadrilha da lama. Com certeza vai dar tudo certo, vai ser uma festa bonitaça. Sábado, então, você já conhece, já sabe como é que funciona, né? Presentear e prestigiar a gurizada da quadrilha da lama na 11ª trilha de gaiolas. Mais um grande evento aqui do Pai em Filho, né? Que já tá no mapa pela grande participação de pessoas aí. Vamos seguindo aqui com música, seguindo com o sucesso. Bom dia, bom dia, bom dia, bom dia, bom dia. Bom dia aos motoristas de ônibus aí, você que tá em cima do trator, você que tá fazendo aquela caminhada, você que tá aí tomando aquele café, aquele chimarrãozinho, roda o fogão, daqui a pouco vamos pra peleia de novo, né? 6:39, Chico Rei Paraná.

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1: Devido ao sucesso da música Peito Apaixonado, nós do Samarino resolvemos gravar mais uma música em homenagem a todos vocês de casa, é ou não é, Negão?
2: É claro, Magrão, e a gente canta pra vocês.
1: Então, gente, chegando, foto 3x4 pra gente cantar assim pra vocês.

0: Muito bem, são 6h46, sucesso aí do San Marino, a foto 3x4, 4 graus de temperatura, 90% umidade relativa do ar, nesta quarta-feira, hoje, dia 13, aí do mês de maio, né? 13 de maio. Um abraço especial para você que está nos acompanhando, você que está curtindo aí a nossa programação. Muito obrigado aí pela tua audiência, muito obrigado pela tua companhia. A gente vai seguindo aqui na nossa programação, já movimentação já de automóveis acontecendo, né? O pessoal já está circulando. A gente vai trazendo então as informações aí para você nesta manhã, né? Dizer que foi aprovado no Senado aí a renovação automática da CNH, viu? Esse assunto polêmico aí que estava aí sendo discutido, foi aprovado então pelo Senado a medida provisória que permite a renovação automática da Carteira Nacional de Habilitação. Ou seja, motoristas que não cometeram infrações de trânsito sujeitos à pontuação nos últimos 12 meses anteriores. Além da renovação automática, o texto aprova aí faz e outras mudanças no Código Brasileiro de Trânsito, permitindo, por exemplo, a nota fiscal ou digital da CNH a critério do condutor. A proposta mantém os exames de aptidão física e mental e a avaliação psicológica para que todos os condutores, mas determina que o preço será único fixado pelo órgão de trânsito da União. O valor será atualizado anualmente com base no IPCA. Então, aí foi aprovada então as novas regras para renovação automática da CNH para bons condutores. Agora, o texto segue para a sanção presidencial. 6h48, agora 6h48. O Internacional venceu o Atlético ontem, deu uma sofrida aí, né? 3x2 venceu. O Inter está nas oitavas da Libertadores, da Copa do Brasil. Agora tem que aguardar aí o sorteio, né? Depois que todos os jogos acontecerem, teremos então o sorteio. Lembrando que não tem todo mundo num pote só e é sorteado os confrontos, né? O Cruzeiro aí venceu o Goiás por 1x0 e avançou também aí. Cruzeiro que é o maior ganhador da Copa do Brasil, né? Depois veio o Grêmio. E aí o Fluminense bate o Operário também, vai às oitavas. Então já temos Cruzeiro, Fluminense e Inter já carimbados aí nas oitavas da Copa do Brasil, né? Então a gente já vai se organizando. O Internacional agora volta suas forças para o Campeonato Brasileiro, né? O Grêmio é amanhã, quinta-feira, tem o Grêmio. Também está com uma boa vantagem, mas tem que se trabalhar para poder aí ver o que vai acontecer. Tivemos então estes jogos ontem. Então nós tivemos a confirmação, como eu disse, do Cruzeiro, a confirmação do Fluminense e a confirmação do Internacional. Hoje à noite nós temos Juventude São Paulo. Juventude joga hoje, tem que reverter uma derrota de 1x0 lá no Morumbi, mas hoje joga no Alfredo Jaconi na gelada Caxias do Sul, às 19 horas, e o Grêmio amanhã contra a equipe do Confiança lá no Sergipe, né? Vai passar calor lá. O Grêmio que tem uma vitória por 2x0 de diferença. Vamos ver o que vai acontecer, né? Então, trazendo as informações, em seguida a previsão do tempo. 6h49, agora bom dia, 6h49. Vamos trazer com o João Mineiro e Marciano amor e amizade.
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1: Vamos lá com a previsão do tempo para você, quando são 4 minutos faltando para 7, os dias já amanhecendo, né? Muita neblina, o frio vai perder força no estado, viu? Vai ser um pouquinho mais quente hoje, não sei se serve de consolo, né? Mas ainda tivemos registro de geada nessa manhã, mas ao contrário dos últimos dias, o céu não fica totalmente aberto, nuvens podem aparecer durante o dia. O amanhecer aí com bastante neblina, na nossa região hoje mínima 7 e máxima 21 graus, hein? Essa mais ou menos nessa linha aí, a nossa região hoje. Aqui para Painfilo, nesse momento, quando são 4 minutos soltando para 7, não perca a hora, hein? 4 para 7, 3 graus de temperatura, bem no centro aqui de Painfilo, de frente ao nosso santuário. A previsão para hoje é que vamos a 19 graus, o vento soprando a 4 km por hora, vai ter sol, vai estar bonito o tempo, não tem previsão de chuva. Então vai ser um dia bonitaço. Vamos aí a 19 graus, acredito eu que mais na metade da tarde, aí, quando o sol estiver bonitaço, né? Vamos chegar a esses 19 graus. Claro que bastante agasalho, né? Porque tá na boca da noite aí, de manhãzinha, frio, né? Amanhã quinta-feira, amanhã vamos a 19 graus, tempo bom. Sexta, 20 graus. No sábado já tem uma previsão de uma chuvinha aí de uns 3 milímetros. E no domingo tem possibilidade de mais 1 milímetro e pouquinho. Não vai passar dos 20 graus aí o restante da semana. Então vai ser mais ou menos nessa linha aí a movimentação do tempo aí durante esta semana, certo? Então trazendo para você as informações aí e as notícias aqui na nossa programação, certo? Então a gente vai trazendo para ti os destaques então aí nesta manhã. Você que vai acompanhando aí a nossa programação, né? Trazendo então as informações aí para você, tá certo? Um bom dia e uma ótima manhã aí para você que está acompanhando, né? Lembrando que durante o mês de maio agora nós comemoramos o Maio Amarelo, que é o mês de conscientização quanto ao trânsito, né? Respeite o trânsito, proteja vidas, fica atento aí ao trânsito, né? Então proteja vidas, né? Ficar muito atento, cuidar, sinalização, utilizar o cinto de segurança. Então nós temos aí essas movimentações aí para você. 2 minutos, soltando para 7, vamos trazer o brilhação para esquentar aí?

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11: Muito bem, segue a música pra você, 75. Ótima manhã pra você, 75. Manhã fria aí de quarta-feira. A gente vai seguindo aqui na nossa programação. Grande abraço. Ótima manhã, hoje 13 de maio, reforçando o convite para você participar aí da Conferência da Saúde, viu? Acontece a Conferência da Saúde, então, né? Você é nosso convidado especial. Então temos a Conferência Municipal de Saúde que acontece amanhã a partir aí da 1 da tarde, ali no Centro Cultural 19 de Março. Então não deixe de participar, então. Aí vai ser discutidos assuntos, né, e projeções aí para a saúde nossa aqui nos próximos anos. Então você é nosso convidado especial para estar participando junto conosco então da Conferência Municipal de Saúde, que acontece então no dia 13, né? Aí no dia 14, portanto amanhã, ali no Centro Cultural 19 de Março, então acontece a Conferência Municipal de Saúde, né? Então a participação é importante, né? Com o tema Brasil, das brasileiras e dos brasileiros, cuidar do povo é cuidar do Brasil. Sua participação faz toda a diferença. Então amanhã a partir das 13 horas no Centro Cultural. Esse é nosso convidado especial para você estar participando aí. 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A gente vai se organizando aí para você participar junto conosco, então, aqui no nosso programa, 3835039. 3835039 é o nosso WhatsApp, que você pode pedir a tua música aí. Fica mais fácil, né? No WhatsApp você pode pedir a tua música, mandar o teu alô pra gente aí, com o maior prazer a gente vai estar mandando um abraço aí pra você, viu? Seguimos então aqui na nossa programação, vamos seguindo com música e seguindo com o sucesso aí pra você. Bom dia, ótima manhã aí pra você que tá sintonizando aqui conosco. 77, vamos trazendo mais sucesso. Tá chegando mais uma, Bruno Marrone, chegando pra cantar pra gente aqui a Saudade Véia.

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1: 7h16, hein? 7h16, a neblina não quer ir embora. Ótima manhã pra você que tá acompanhando aí a nossa programação. Muito obrigado pela tua audiência, obrigado pela tua companhia. A gente vai seguindo com música e vai seguindo aí com o sucesso para você. A gente vai trazendo as informações aí e também as movimentações. Olha, boas notícias aí, lembra do cavalo Caramelo? Ele vai ganhar um monumento aí, lá na Ubra. Que legal aí, né? Um símbolo, né, das enchentes aí que atingiram o estado. O artista Ranilson Viana, escultor, que aí responsável pela criação da obra. Eles têm no campus para conhecer de perto o animal que inspirará a escultura. Prevista para ter 4 metros de altura, a peça será instalada próxima a 386 no município de Estrela. A expectativa é de que nos próximos meses já esteja pronta. E que legal, né? Que bom. Merece aí o cavalo Caramelo. Ele que foi um símbolo aí, né, das enchentes, a gente lembra, né? Foi resgatado, né, o Caramelo. E, né, não foi deixado para trás. É isso que mostra como o povo gaúcho se uniu naquele momento difícil, né, e soube se levantar e soube se reerguer, né? Então foi realmente um momento difícil, mas que nós soubemos aí nos juntar, nos unirmos e poder socorrer todo mundo, né? 7h18, agora 7h18, chegando Rui Biriva.

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1: Muito bem, agora são 7h24, 7h24 da manhã. Um abraço, bom dia para você. Segue a música, segue o sucesso aqui para você. 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A gente segue 7h24, 4 graus.

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7: A definição da taxa Selic pelo Copom impacta toda a economia e reforça a importância do planejamento financeiro e do consumo consciente. Buscar informação, orientação e tomar decisões com responsabilidade é fundamental para atravessar diferentes cenários econômicos com mais segurança.
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0: café.
1: Os contratos futuros de café arábica com entrega prevista para maio terminaram a terça-feira em Nova York, nos Estados Unidos, em queda. A cotação era, ao final do dia, de R$ 1.910,81 por saca de 60 quilos. No Brasil, na B3, os contratos futuros de café arábica com entrega prevista para setembro apresentaram elevação, com cotação de US$ 331,80 por saca de 60 quilos. Valor no mercado físico do café arábica, tipo 6, por saca de 60 quilos. Minas Gerais, Varginha, R$ 1.780. Bahia, região oeste, R$ 1.685. E São Paulo, Franca, R$ 1.750.
0: Algodão.
1: Valor do algodão em pluma, por arroba, Mato Grosso Sorriso, R$ 130,22, valor em estabilidade na comparação com a cotação anterior. E Bahia, região oeste, R$ 137, em elevação.
0: Trigo.
1: Valor no mercado físico do trigo por saca de 60 quilos. Paraná, Marechal Cândido Rondon, R$ 66,00 em estabilidade. E Rio Grande do Sul, Nonoai, R$ 65,00, também em estabilidade.
0: Arroz.
1: Valores no mercado físico. Bahia, região oeste, R$ 79,50 por saca de 60 quilos, em elevação. E Rio Grande do Sul, média estadual, R$ 60,00 por saca de 50 quilos, em estabilidade.
0: Indicadores agropecuários com Diego Brião. Produção, Agência Rádio Web.

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3: 8 horas e 2 minutos.
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Muito obrigado. Obrigado, BC. Obrigado, Camboriú.

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0: Uma das melhores canções do Padre Reginaldo Manzotti com Simone Simaria. Espalhar amor.

0: Alexandre Reginaldo Manzotti com Simone e Simaria. Vamos fazer o nosso melhor sem esperar nada em troca. Vamos espalhar amor. Gostou? Depois do intervalo tem muito mais.
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4: 8:19.
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0: Coisa linda.
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Tchau, gente. Obrigada.

0: Davi e Atitude 67 na programação Gostou do Pagodinho pra gente curtir e dançar muito aqui na rádio, viu? E aí, tá gostando? Tá curtindo? Fala pros seus amigos que todo dia a gente tá aqui sempre neste horário com o Jonatas Gonçalves só tocando musicão pra gente curtir, dançar, recordar e relembrar os velhos tempos também, tá bom? Depois do intervalo tem mais.
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5: 8 horas
6: e 37 minutos. 104,9.
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0: meus queridos Jorge Matheus,
1: meus queridos Guilherme Santiago.
2: Essa é a nova e já tá entre as mais tocadas. Ouve aí.
3: Bom dia!

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1: 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Victor e Léo, Senhorita.

0: melhor do sertanejo universitário. Senhorita. Victor e Léo, Senhorita. Uma dupla linda e uma música inesquecível. E aí, tá gostando da programação? Compartilha pros seus amigos que a gente tá aqui todos os dias. Daqui a pouco tem mais.
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9: 8:55.
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11: Atenção, atenção, signo de Áries. Você vai encarar o futuro de maneira mais otimista e pode aproveitar para alinhar as suas expectativas para o próximo dia. A sorte do dia, seu número é o 12. Atenção, atenção, signo de Touro. A boa notícia é que Mercúrio virá em seu encontro, em seu socorro, e promete um período mais harmonioso nas relações pessoais e amorosas. A noite será de sintonia plena com Love e quem está na pista pode ter boas novas da paquera. Na sorte do dia, seu número é o 6. Atenção, atenção, signo de Gêmeos. A boa notícia é que seu regente Mercúrio vai jogar no seu time e reforçará suas qualidades, ajudando você a melhorar o astral e vencer bagaças. Noite mais estável com seus queridos, viu? Na sorte do dia, seu número é o 20. Daqui a pouco a gente confere mais previsões astrais para os demais signos. Fique ligado, hein? Eu sou o Fabão e a gente volta daqui a pouco.
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12: Ocupa o seu lugar dentro de nós. A vida tem tudo para dar certo. É claro que às vezes a gente não gostaria de ter que enfrentar dilemas, desafios, problemas. Mas se Deus é por nós, como diz São Paulo, quem será contra nós? Queridos amigos e amigas, amanhece para todos nós, quarta-feira, dia 13 de maio, dia de Nossa Senhora de Fátima. Ela apareceu em Fátima, Portugal, a três crianças, e ela pediu o quê? Que rezassem. que as crianças rezassem, e certamente ela estava pedindo, através das crianças, que nós também rezássemos. Jacinta, Lúcia e Francisco, as três crianças. Que bonito esse gesto de Maria aparecer justamente àqueles que Jesus diz que é preciso ter um coração de criança para entrar no reino dos céus. Então, alegres por este momento, por esta celebração, por este dia, pelo dia de Nossa Senhora de Fátima, rezemos em nome do Pai, do Filho e do Espírito Santo. Amém. E a palavra de Deus desta quarta-feira é de João, capítulo 16, versículos de 12 a 15. O Senhor esteja convosco, Ele está no meio de nós. Proclamação do Evangelho de Jesus Cristo segundo João. Glória a vós, Senhor. Naquele tempo, disse Jesus aos seus discípulos: tenho ainda muitas coisas a dizer-vos, mas não sois capazes de as compreender agora. Quando, porém, vier o Espírito da verdade, ele vos conduzirá à plena verdade, pois ele não falará por si mesmo, mas dirá tudo o que tiver ouvido, e até as coisas futuras vos anunciará. Ele me glorificará porque receberá do que é meu e vo-lo anunciará. Tudo o que o Pai possui é meu, por isso disse que o que ele receberá e vos anunciará é meu. Palavra da salvação. Glória a vós, Senhor. Jesus está nesse clima de despedida. Ele volta ao Pai. Mas ele vai deixando as coisas muito bem encaminhadas, numa clareza enorme. E qual é a grande luz que Jesus deixa para iluminar todos os corações que se tornam seus seguidores? A luz da espiritualidade, a luz da presença divina em cada um, a luz da fé, que faz com que a chama desta mesma fé brilhe dentro de cada um de nós. E olha só, pelos dados estatísticos, nós estamos num período de muita gente voltando para o catolicismo. Muita gente retornando e muita gente escolhendo ser católico, católica. Que bonito isso, que bonito. É, com todo respeito a todos, né? Um respeito enorme. Mas é um movimento que as pessoas estão fazendo porque se sentem tocadas, se sentem amadas e porque se sentem também chamadas a um novo momento de história. Se por um lado o mundo anda tão contraditório, por outro lado a busca de Deus, o desejo de Deus se faz muito, muito visível no nosso cotidiano. Que nós possamos sentir a presença de Deus em nós, mas também que nós possamos nos deixar guiar pelo Espírito Santo, que é a grande promessa que Jesus faz também no Evangelho de hoje. Ele volta ao Pai, mas estando no Pai, nos mandará o Espírito Santo. Se o Espírito Santo ocupa o seu lugar dentro de nós, a vida tem tudo para dar certo. É claro que às vezes a gente não gostaria de ter que enfrentar dilemas, desafios, problemas. Mas se Deus é por nós, como diz São Paulo, quem será contra nós? Vibremos com a vida. Sejamos agradecidos por Jesus ser caminho, verdade e vida. Por ele voltar ao Pai e não nos deixar sozinhos. Que Nossa Senhora de Fátima, essa bonita devoção, nos recorde que é preciso ter um coração de criança e que devemos rezar, rezar uns pelos outros, rezar pela conversão de todos, rezar pela conversão do mundo. Amém. Assim motivados, vamos chamar Deus de Pai, assim como Jesus nos ensinou. Pai nosso que estais nos céus, santificado seja o vosso nome, venha a nós o vosso reino, seja feita a vossa vontade, assim na terra como no céu. O pão nosso de cada dia nos dai hoje. Perdoai-nos as nossas ofensas, assim como nós perdoamos a quem nos tem ofendido. E não nos deixeis cair em tentação, mas livrai-nos do mal. Amém. Que o Senhor nos abençoe, nos proteja, nos guarde sempre, nos dê a paz e nos dê a luz. Que o Senhor nos abençoe. Em nome do Pai, do Filho e do Espírito Santo. Amém. Amém. Paz e bem. 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
16: 9 horas.
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19: 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De volta
22: e a vibe continua lá em cima. Fica por aqui porque ainda vem muita música.

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0: Nossa senhora.
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0: Obrigada, amiga.
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3: Os cantores de Amo Você, Jeito Carinhoso, Jades e Jadson. Anos Impossíveis. Você lembra dessa?
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0: Jades e Jadson passando no seu dial Planos Impossíveis. Música linda, boa, hein? E aí, gostou? Gosta de cantar junto com a gente ama soltar a voz, a gente ama cantar, a gente gosta de dançar, curtir um bom som, é aqui no nosso programa todo dia, tá bom? Bom, a gente vai pro rápido intervalo, é rapidinho, dá tempo de tomar água, dá pra fazer o número um rapidão, depois do intervalo continua, tá bom?
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4: 9h24.
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0: Todas concorreram, mas só uma venceu. Você escolheu e ela toca completa agora.

0: de palmas para o Ana Fernanda.
1: Participação incrível hoje. Até a próxima edição do Seleção Musical do Ouvinte.
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0: Vai ficando por aqui, mas a próxima edição tem mais. Obrigado por curtir com a gente. Continue na nossa sintonia, continue ouvindo a nossa programação, porque aqui o sucesso não para. Até a próxima edição do Show da Manhã com Jonatas Gonçalves. Tchau, gente.
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2: Atenção, atenção, signo de Câncer. Tensões podem atrapalhar até os planos de diversão para o dia, mas a boa notícia é que Mercúrio será o seu maior aliado e vai fazer aspectos super positivos no céu, o que deve equilibrar o astral e deixar tudo mais harmonioso, ainda mais no amor, viu? À noite você pode ter gratas surpresas nos contatinhos e o romance vai ganhar mais sintonia. Na sorte do dia, seu número é 50. Atenção, atenção, signo de Leão. Ainda bem que Mercúrio vai trocar boas vibes com os astros e promete momentos agradáveis com familiares, pessoas próximas e também com xodozinho. Mas se está na solteirice, evite sonhar alto demais se o lance ainda está naquela fase inicial da paquera, sabe? Na sorte do dia, seu número é o 18. Atenção, atenção, signo de Virgem. Mercúrio também vai fortalecer seu dom para se expressar e isso será ótimo. Ótimo, já que ajudará a recuperar a paz e a harmonia com seus queridos. À noite, a lua entra em seu paraíso, empodera seu charme e dá sinal verde para os assuntos do coração. Na sorte do dia, seu número é o 37. Daqui a pouco a gente confere mais previsões astrais para os demais signos. Fique ligado, hein? Eu sou o Fabão e a gente volta daqui a pouco.
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6: Super Hits. Super Hits chegando por aqui juntinho de você a partir de agora para seguir nessa nossa sequência de grandes, grandes sucessos. Então é você de lá, gente, cá, todo mundo junto e misturado pra curtir só o meu.
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6: Sempre mais você e sempre com você. Vamos de música, vamos de música. Eu sou o Fabiano Farias e convido você a ficar juntinho da gente por aqui nessa sequência show preparada pra você. Vem Traia Véia abrindo a sequência musical, toque de mágica. Começa agora Super Hits.

em todo lugar e sempre com você. Tá aí o Thiago cantando com o Fred e o Fabrício. Cancela a briga. Vamos de Brahma, eu na Brahma. Simone Mendes chegando agora.

0: agora uma mensagem de reflexão e otimismo. 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
1: Hoje é um novo ponto de partida, independentemente do que ficou para trás. Você ainda tem controle sobre suas escolhas, sua postura e sua direção. Nem tudo sai como planejado, mas cada desafio carrega aprendizado. E é justamente isso que constrói força, clareza e maturidade. Mantenha o foco no que você pode fazer hoje, mesmo que pareça pequeno. Progresso consistente supera perfeição. Confie no processo, valorize cada avanço e não subestime o poder da persistência. Às vezes, oportunidades muitas vezes aparecem disfarçadas de esforço. Siga com determinação. Coisas boas tendem a acontecer para quem continua avançando.
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Ronan Frederico, me mordeu. E mais, Simone Mendes tá chegando por aqui na nossa super sequência, super hits. Aqui é tudo super. Vem Simone Mendes, saudade, saudade proibida.

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7: O dia todo dia, super, super hits. Pra você curtir o melhor na programação da nossa rádio, assim, ó, toda feita pensando em você. O que que chega lá? O Hugo Henrique e a Simone Mendes. Tem mais Simone Mendes por aqui. Sim, porque é bom, a gente toca. Quem melhor do que nós dois é o que toca agora aqui no Super Hits.

0: Simone Mendes.
1: Que coisa linda.
2: Palmas pra Simone aí em São Paulo. Muitas palmas pra ela.
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que eu presto. Murilo Huff cantando com o João Neto e o Frederico. Vem mais, tá chegando mais. Fio Fio, Fio Fio é o som do Bruno Rosa com Israel e Rodolfo. Já pediu a tua? Manda tua mensagem.

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7: 10:35. 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

Renato Cristiano cantou pra gente Me Apaixonaria de Novo. Em seguindo, porque aqui já sabe, né? O sucesso não para. Henrique Juliano, novo eu chegando agora.

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4: 10:49.
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10: Maiara Maraíza, tá chegando a hora de cantar por aqui. Vai lá, é o que a gente vai curtir. Até de boa, hein? Super Hit segue.

Berretes, Gustavo Mioto voltando pra mim. Tá chegando mais saudade, saudade da colina. Felipe Araújo com João Gabriel chegando agora, Super Hits, bom

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4: Atenção, atenção, signo de Libra. Para seu alívio, Mercúrio entra na cena para melhorar o astral e deixar seu dia com uma comunicação mais assertiva, além de indicar ganhos e lucros. Você pode ter ótimas ideias para faturar e dedicação no trabalho também deve trazer bons frutos para o seu bolso. E à noite, cuide-se bem e valorize a companhia dos seus queridos, sobretudo dos parentes e do mozão. Na sorte do dia, seu número é o 6. Atenção, atenção, signo de Escorpião. Picuinhas e cenas de ciúme podem afetar a vida amorosa, mas você saberá espantar as bagacinhas e vai se entender com Love. À noite, não faltarão bom papo e simpatia para atrair paqueras. E um novo amor pode brotar. A sorte do dia, seu número é o 51. A boa ideia. Atenção, atenção, signo de Sagitário. À noite, pode ter boas novas sobre dinheiro e vai curtir mais estabilidade com Love. Se está free na pista, aposte em seu carisma para cativar quem deseja. Na sorte do dia, seu número é o 24. Daqui a pouco a gente confere mais previsões astrais para os demais signos. Fique ligado, hein? Eu sou o Fabão e a gente volta daqui a pouco.
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10: 11 horas.
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12: De volta e seguindo. Mais sucessos, muito mais sucessos. Zé Neto Cristiano vem chegando, quilômetros, manda tua mensagem, já sabe, né?

Chora Me Liga, regravação. Que bom, hein? Vamos lá, trazendo mais, trazendo por aqui agora ele, Matheus Medeiros. Combinou demais, super hits, bom de ouvir.

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6: 11 horas, 7 minutos.
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10: Trazendo a última sequência por aqui nas saideiras de hoje. Sim, última sequência. Quem canta? Henrique Juliano, Excesso e Falta. Curte aí.

0: Lima, tocando por aqui, sempre assim, sucesso e mais sucesso. Pra fechar a nossa edição de hoje, tá chegando a Nayara Azevedo com Fred e o Fabrício, o que a gente é. Tô indo, grande abraço pra você, até mais, tchau.
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7: Atenção, atenção, signo de Capricórnio. Evite embates e mostre mais compreensão com quem convive e trabalha. Até porque o clima vai mudar da água para o vinho à noite. Mercúrio e Júpiter prometem alegrias e a lua começa a brilhar em seu signo, destacando seus encantos e suas qualidades no amor. Você vai fazer sucesso na pista e o romance vai ganhar proteção extra. Na sorte do dia, seu número é o 40. Atenção, atenção, signo de Aquário. As amizades também terão um dia de altos e baixos e cobranças podem azedar algumas relações, viu? Ainda bem que o cenário se mostra positivo para o trabalho, a saúde e o amor, sobretudo o romance. Só não crie muitas expectativas nas paqueras à noite, viu? Na sorte do dia, seu número é o 1. Atenção, atenção, signo de Peixes. Hoje, Mercúrio vai mandar ótimas energias e garante que sua estrela pisciana vai brilhar nos assuntos do coração. Surpresas e alegrias devem marcar passeios, rolês e atividades diferentes nas horinhas de folga e há chance de conhecer alguém que combina super bem com você. O romance vai ficar blindado e protegido. Na sorte do dia, seu número é o 44. Por hoje é só, pessoal. A gente volta na próxima edição das previsões astrais para o seu signo. Um beijo e até mais.
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10: Irmãos e irmãs, bom dia. Louvado seja nosso Senhor Jesus Cristo, para sempre seja louvado. Desde remotíssimos tempos, recorda o Concílio Vaticano II, a bem-aventurada Virgem Maria é venerada, e sob sua proteção os fiéis se refugiam e suplicam em todos os seus perigos e necessidades. Mais do que nunca, temos necessidade de um amparo, do amparo da Mãe. Todo o povo cristão soube sempre chegar a Deus através da sua Mãe. Com uma experiência constante das suas graças e favores, chamou a onipotência suplicante e encontrou nela a intercessora junto a Deus. O amor inventou numerosas formas de tratá-la e honrá-la, e a Igreja fomentou e abençoou constantemente essas devoções como caminho seguro para chegar até o Senhor, porque Maria é sempre caminho que conduz a Cristo. Todo o encontro com ela não pode deixar de terminar no encontro com o próprio Cristo. E o que significa o contínuo recurso a Maria, se não procurar entre os seus braços, nela, por ela e com ela, a Cristo nosso Salvador? Hoje, com toda a Igreja, celebramos a memória facultativa de Maria, Mãe de Fátima. Em Portugal, na cidade de Fátima, onde hoje se encontra um belíssimo santuário, três crianças tiveram o privilégio de fazer uma experiência mística com a Mãe de Deus. Acontecia a Primeira Grande Guerra Mundial. A Europa sofria com a briga sanguinária entre as nações e inocentes eram massacrados em todos os países. A cidade de Fátima era uma pequena localidade sem expressão nenhuma. O povo local, simples e trabalhador, não imaginava a surpresa que Deus e Maria reservavam para eles. No dia 13 de maio de 1917, Lúcia, Jacinta e Francisco estavam pastoreando nas colinas, perto do local chamado Cova da Íria. A mais velha era Lúcia de Jesus. Ela já tinha feito a sua primeira comunhão. Os seus dois primos, Francisco e Jacinta, tinham respectivamente 9 e 7 anos. Nenhum deles sabia ler. Pobres, alegres e despreocupados, brincavam nesse dia de primavera, enquanto as ovelhas pastavam pacificamente. Por volta da hora do almoço, Lúcia começa a rezar o terço com seus primos. De repente, sobre uma pequena árvore, surge um clarão e a figura de uma senhora vestida de branco, mais brilhante que o sol, reluzindo mais clara e intensa que um copo de cristal cheio de água cristalina, atravessado pelos raios de sol mais ardente. A Virgem conversa com as crianças e lhes abençoa. As crianças mudam radicalmente, passam a rezar mais e a fazer sacrifícios diários. Relatam aos pais e às autoridades religiosas o que se passou. Logo, uma multidão começa a acompanhar o encontro das crianças com Nossa Senhora. As mensagens trazidas por ela pediam ao povo orações, penitências, conversão e fé. Maria insistia na oração do Rosário, insistindo para que cada conta do terço fosse declinada com devoção e piedade. Poucos anos depois, os primos Francisco e Jacinta morreram. A mais velha tornou-se religiosa de clausura, tomando o nome de Lúcia de Jesus, e permaneceu sem contato com o mundo por muitas dezenas de anos. Lúcia faleceu em 2005. A Virgem de Fátima, Mãe de Deus e Nossa, trouxe ao mundo a mensagem de conversão e encontro com Deus. Com Maria, nós aprendemos a buscar Jesus Cristo como nosso único Salvador. Sua presença em Fátima quis simplesmente revelar ao mundo que Deus ama cada um de nós e nos quer unidos a Ele todos os dias da vida. Vamos rezar neste dia pedindo a intercessão de Nossa Senhora de Fátima por nós, por nossos irmãos que sofrem. Coloquemos a nossa intenção. Santíssima Virgem, que nos montes de Fátima vos dignastes revelar aos três pastorinhos os tesouros de graças que podemos alcançar rezando o Santo Rosário, ajudai-nos a apreciar sempre mais essa santa oração, a fim de que, meditando os mistérios da nossa redenção, alcancemos as graças que vos pedimos, por Cristo nosso Senhor. Amém. Nossa Senhora de Fátima, rogai por nós. Neste tempo, nós cristãos queremos ter mais presente em nosso coração a Mãe de Deus, com um amor que se traduz em práticas de carinho filial para com Nossa Senhora. Os fiéis, ao partirem de suas casas para visitar o santuário da Mãe de Caravaggio, alimentam a esperança de alcançar uma graça, um milagre. Querem recuperar a saúde ou resolver um problema familiar, comunitário, econômico. Ao voltarem para seus lares, percebem ter encontrado algo mais: o perdão, a paz interior, a paciência nas provações e a alegria de quem sabe ser amado por Deus. Este é o milagre permanente dos santuários marianos. A Mãe do Filho de Deus também é nossa Mãe. Ela sempre concede a cada um o que é para o bem de seus filhos e filhas. Realmente, se não existisse a presença de Maria no caminho da fé, iríamos sentir muito a sua falta. É uma experiência emocionante participar da Romaria de Nossa Senhora de Caravaggio, das celebrações, estar perto da sua imagem milagrosa, acender uma vela, ofertar uma flor, fazer uma prece com confiança para buscar alento, conforto para realizar em nossa própria vida a vontade de Deus, receber a bênção. Assim, dediquemos a Maria a nossa devoção através dos altares nas igrejas e nos lares, no oferecimento de flores à nossa querida Mãe, na prática das orações e devoções marianas, mas, em especial, esforçando-nos a imitar as virtudes de Maria e trazê-las presente em todas as vidas, para que a santidade e o amor sejam os verdadeiros ornamentos da vida cristã, a exemplo de Maria. Prepare o seu espaço de oração com a imagem de Nossa Senhora de Caravaggio. Vivamos este tempo da graça do Senhor com muita fé, oração e devoção. Que o Deus Todo-Poderoso nos abençoe através da intercessão da sempre Virgem Maria, a Mãe de Caravaggio, que também é venerada no dia de hoje como Nossa Senhora de Fátima. Que sejamos livres de todo mal, doença, tentação, para sempre louvarmos e bendizermos o Senhor, o verdadeiro caminho, verdade e vida. É o que pedimos através do Deus que é Pai, Filho e Espírito Santo. Amém.
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1: Indicadores Agropecuários, com Diego Brião. Soja.
2: Os contratos futuros de soja com vencimento em maio registraram elevação nos Estados Unidos na terça-feira. Na Bolsa de Chicago, a cotação era de US$ 12,13 por bushel ao final do dia. Valor no mercado físico no Brasil por saca de 60 quilos. Estado do Mato Grosso, cidade de Rondonópolis, R$ 111. Paraná, Marechal Cândido Rondon, R$ 110. Bahia, Luiz Eduardo Magalhães, 112, e Rio Grande do Sul, não me toque, R$ 113 por saca de 60 quilos.
1: Milho.
2: Valores no mercado físico, por saca de 60 quilos. Paraná, Marechal Cândido Rondon, R$ 53,00, valor em estabilidade na comparação com a cotação anterior. Mato Grosso, Rondonópolis, R$ 52,00. Também em estabilidade, e Goiás-Jataí, R$ 55,00 em elevação.
1: Boi gordo.
2: Em São Paulo, na B3, os contratos com vencimento em maio eram negociados ao final da terça a R$ 343,30 por arroba. Houve queda de 0,78% no dia. Boi à vista, Mato Grosso-Rondonópolis, R$ 344,00 por arroba.
1: Café.
2: Os contratos futuros de café arábica com entrega prevista para maio terminaram a terça-feira em Nova York, nos Estados Unidos, em queda. A cotação era, ao final do dia, de R$ 1.910,81 por saca de 60 quilos. No Brasil, na B3, os contratos futuros de café arábica com entrega prevista para setembro apresentaram elevação, com cotação de US$ 331,80 por saca de 60 quilos. Valor no mercado físico do café arábica, tipo 6, por saca de 60 quilos. Minas Gerais, Varginha, R$ 1.780. Bahia, região oeste, R$ 1.685. E São Paulo, Franca, R$ 1.750.
1: Algodão.
2: Valor do algodão em pluma, por arroba, Mato Grosso Sorriso, R$ 130,22, valor em estabilidade na comparação com a cotação anterior. E Bahia, região oeste, R$ 137,00 em elevação.
1: Trigo.
2: Valor no mercado físico do trigo por saca de 60 quilos. Paraná, Marechal Cândido Rondon, R$ 66,00 em estabilidade. E Rio Grande do Sul, Nonoai, R$ 65,00, também em estabilidade.
1: Arroz.
2: Valores no mercado físico. Bahia, região oeste, R$ 79,50 por saca de 60 quilos em elevação. E Rio Grande do Sul, média estadual, R$ 60,00 por saca de 50 quilos em estabilidade.
1: Indicadores Agropecuários com Diego Brião. Produção, Agência Rádio Web.
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4: Nesta semana, o Comitê de Política Monetária, o Copom, se reuniu para definir a taxa Selic, a taxa básica de juros da economia brasileira, que ficou em 14,5%. A decisão influencia diretamente o crédito, os investimentos, o consumo e o planejamento financeiro das pessoas e empresas para os próximos meses. 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
4: A definição da taxa Selic pelo Copom impacta toda a economia e reforça a importância do planejamento financeiro e do

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1: 13 horas.
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7: E vamos para mais uma edição do Resumo de Novelas. A gente confere tudo que rola em Avenida Brasil desta quarta. Zenon interroga Nina, que inventa que estava com o namorado na hora do sequestro. Moreira mantém Carminha amordaçada e amarrada. Nina pede que Betânia confirme seu álibi para Zenon. Verônica tenta convencer Débora a ficar com Tomás. Jorginho tenta descobrir com Lucinda o segredo de Nina. Zenon vai ao posto de gasolina para confirmar o álibi de Nina. Fique ligado que a gente volta a qualquer momento com mais resumo da sua novela favorita.
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9: Oi, turma, chegamos por aqui com as 15 mais juntinho de você, sempre com você. Muita música boa, é claro que sim, 15 grandes sucessos na sequência pra gente curtir a partir de agora. Vamos que vamos, eu sou o Fabiano Farias, é muito bom ter você aí. Edição da quarta-feira, meio de semana, 13 de maio de 2026. Dia do que hoje? Dia do zootecnista e do chefe de cozinha, dia do automóvel e da estrada de rodagem, dia da fraternidade brasileira. E dia também da abolição da escravatura no Brasil em 1888. Vamos seguindo de música? É claro que sim. Quem abre a sequência de hoje? Gustavo Lima, Assunto que Dói, tem Maiara e Maraíza pra você. Lágrima Amarela com a Simone Mendes. Tá começando agora às 15 mais mais.
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1: Muito mais pra você, sempre com você, onde estiver, a gente tá na companhia. Tocando por aqui às 15 mais, Zé Neto e o Cristiano. Oi, tudo bem? Alfavela, Humberto e Ronaldo, TV ainda, Claito e Romário com Zé Neto e Cristiano, Não Namora. Quem fecha a primeira sequência por aqui é o João Neto e o Frederico Bobo. Depois desse intervalo, depois do intervalo tem mais.
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4: 13:59.
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6: E vamos para mais uma edição do Resumo de Novelas. A gente confere tudo que rola em A Nobreza do Amor dessa quarta. Gendal perdoa as mentiras de Imani, que se fez passar por Alica para conhecer o rei. Graça se espanta com o comportamento de Ana Maria. Elmira comenta com Salma sobre a exigência de Virgínia para faltar à inauguração do ateliê de Alica Lúcia. Fuad visita Salma. Alica teme que Tonho não chegue a tempo para seu evento. Imani seduz Gendal. Kênia se surpreende quando Chinua conta que Gendal não executou Imani e Pascoal por suas mentiras. Fique ligado que a gente volta a qualquer momento com mais resumo da sua novela favorita.
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11: Muito boa tarde, pessoal. Muito boa tarde, ouvintes aqui da Pan FM 104.9. Eu sou Emanuele Bettini e vamos com mais um show da tarde pra vocês. Nesta tarde de quarta-feira, dia 13 de maio, agora exatas 2 horas e 5 minutinhos. Vamos dando início a mais um show da tarde, onde nós seguimos até as 4 horas, com muita música boa pra vocês e com notícias ao decorrer da nossa programação. Vamos com Brani Matheus e Corpo e Alma para iniciar aqui, pessoal, com Se Ela Me Ligar.

Muito bem, pessoal. 2:12 por aqui. Vamos seguindo no Show da Tarde com mais sucesso pra vocês. Mas antes, se você quer participar aqui da nossa programação com a gente, pedindo aquela música que não pode faltar aqui na Pan FM, ou algum recado também, pessoal, é pelo nosso WhatsApp. O fone é o 54 30 83 50 39, pessoal. Nos adicione e vem participar aqui da programação conosco. Vamos até as 4 horinhas, então eu tô aqui te esperando ao vivo, beleza? Henrique e Juliana.

2:23. Pessoal, a gente já vai encerrando então o primeiro bloco aqui da nossa programação do Show da Tarde. A gente vem com uma pequena pausa para os apoiadores culturais, mas a gente já volta aí no segundo bloco com mais sucesso para vocês e também com notícias.

0: Faz barulho!
1: Naecinha!
2: Obrigado, gente.
1: Sucesso, hein?
2: Obrigado, Naecinha. Sucesso. Mais sucesso pra nós.
3: Deus abençoe sua carreira, esse projeto maravilhoso. Todo mundo, viu?

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8: A definição da taxa Selic pelo Copom impacta toda a economia e reforça a importância do planejamento financeiro e do consumo consciente. Buscar informação, orientação e tomar decisões com responsabilidade é fundamental para atravessar diferentes cenários econômicos com mais segurança.
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11: E vamos para mais uma edição do Resumo de Novelas. A gente confere tudo que rola em Coração Acelerado desta quarta. Alauzinho canta para Janete e rechaça o empresário. Daiane pressiona João Raul sobre o pedido de casamento. Eduarda se diverte com Sol. Irene comenta com Vamir sobre Nayane. Zuzu e Alaor ficam juntos. Agenor e Vilma comentam sobre a nova fase de Alauzinho. Daiane sonha com Gael e se desespera. Fique ligado que a gente volta a qualquer momento com mais resumo da sua novela favorita.
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3: 2:32, vamos dando início ao segundo bloco aqui do Show da Tarde, onde nesse segundo bloco a gente volta com mais sucesso e também com notícia pra vocês. Então continua aqui na sintonia conosco, que nós vamos com Ana Castela, Rodeio no Texas.

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2: 2:37, vamos com mais uma música e logo mais eu já venho com notícias, então segue aqui com a gente que a gente vem com Banda Real do Paraná, Chorei no Sinal.

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2: 20 minutinhos para as 3 horas, pessoal, 2 horas e 40 minutos. Vamos com a primeira notícia aqui da nossa programação do Show da Tarde. Governo e Câmara acordam fim da escala 6x1 e jornada de 40 horas semanais. Ministros do governo Lula e lideranças da Câmara dos Deputados acordaram nesta quarta que a proposta de emenda à Constituição do fim da escala 6x1 deve contar com descanso remunerado de 2 dias por semana, por meio da escala 5x2, além de reduzir a jornada semanal das atuais 44 para 40 horas. Ficou acordado também que, além da PEC, será aprovado o projeto da lei com urgência constitucional, enviado pelo presidente Luiz Inácio Lula da Silva para dar celeridade à pauta. No caso do PL, ficou definido que ele vai tratar de temas específicos de algumas categorias, além de servir para ajustar a atual legislação à nova PEC. Se aprovada a mudança, o Brasil se soma ao México, Colômbia e Chile, como um país da América Latina, a reduzir a jornada de trabalho na atual década. Muito bem, pessoal, então essa foi a primeira notícia em relação que o governo e a Câmara acordam o fim da escala 6x1 e a jornada de 40 horas. Muito bem. Vamos seguindo então com mais música pra vocês aqui nesta tarde de quarta. Vamos seguindo com mais música nessa quarta ensolarada. Vamos com Harry Styles, a música Adore You.

0: Muito bem, pessoal, vamos encerrando o segundo bloco. Viemos com uma pequena pausa para os apoiadores culturais, mas já voltamos no terceiro bloco com vocês. 2 horas e 52 minutos.
1: 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Obrigado, meu amor!
2: Obrigada, galera! Obrigada, meninos!
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10: E vamos para mais uma edição do Resumo de Novelas. A gente confere tudo que rola em Três Graças desta quarta. Samira e Lucélia entram em confronto e Ferete intervém. Elga se sente humilhada por Arminda e decide mudar seu depoimento sobre as mortes de Célio e Gilberto. Arminda se esconde no ferro velho. Jairo comunica a Paulinho que a delegada Marise foi afastada e que o mandado de prisão de Arminda foi expedido. Paulinho demonstra preocupação com o julgamento de Gerluce. As pessoas da chacrinha resolvem fazer um protesto em prol da liberdade de Gerluce e Samira acompanha o movimento. Fique ligado que a gente volta a qualquer momento com mais resumo da sua novela favorita.
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0: 2 horas e 56 minutos, pessoal. 2 horas e 56. Vamos dando início ao terceiro bloco aqui da nossa programação. Neste bloco a gente volta com mais sucesso pra vocês e também com mais notícias. Então segue aqui na sintonia conosco. E vamos com corpo e alma agora. Trauma.

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1: Três horas e três minutos, vamos seguindo aqui no Show da Tarde. Antes da próxima notícia, nós viemos com Jefferson Moraes e Jorge Matheus. Um centímetro.

0: E prazer conhecer Jorge Matheus.
1: Valeu, irmão.
2: Três horas e seis minutinhos, vamos com a próxima notícia aqui para vocês, pessoal. Muito bem. Taxa das blusinhas. O que muda com o fim do imposto sobre compra? Compras internacionais de até $50. O governo federal anunciou o fim da chamada taxa das blusinhas, nome dada ao imposto de importação de 20% cobrado sobre compras internacionais de até $50, feitas por meio do programa Arremessa Conforme. A iniciativa foi formalizada em uma medida provisória, assinada pelo presidente Luiz Inácio Lula da Silva e em portaria do Ministério da Fazenda. A isenção entrou em vigor após a publicação. Abre aspas, o efeito tende a ser imediato, com produtos importados, muitos deles vindos da China, ficando mais baratos sem incidência desse imposto. Fecha aspas, diz Marcos Praça, diretor de análise da Zero Markets Brasil. Abre aspas, isso se soma à valorização do real frente ao dólar, já que grande parte desses produtos é cotada na nota americana, fecha aspas, acrescenta. O dólar fechou a R$ 4,89 na terça-feira, no menor nível em mais de 2 anos, acumulando queda de 10,81% em 2026. E como funciona a mudança na prática? Perdão, pessoal. Como era a cobrança com a taxa das blusinhas, então? Uma compra de, por exemplo, $50 passava a custar $60 com o imposto de importação de 20%. Depois, com a cobrança de 17% do ICMS sobre esse valor, o total chegava a $72,29, ou R$ 354, pela cotação do dólar. E como fica agora com o fim da taxa das blusinhas? Sem o imposto de importação de 20%, uma compra de, por exemplo, $50 terá apenas a cobrança do ICMS de 17%, ou de 20% em alguns estados. Como o imposto estadual é calculado por dentro, entre aspas, o total da compra será de $60,24, ou cerca de R$ 295. Ou seja, na prática, o mesmo produto pode cair de R$ 354 para R$ 295, com o fim da taxa das blusinhas. E qual o impacto para a indústria nacional? O economista-chefe da consultoria análise econômica, André Gagliardo, isso, pessoal, segundo ele, avalia que, embora o fim da taxa das blusinhas beneficie os consumidores, a medida tende a prejudicar empresas brasileiras. Do ponto de vista macroeconômico, a medida ajudava a defender empregos nacionais e foi relevante para o país, afirma. Muito bem, pessoal, então esta foi a segunda notícia aqui da nossa programação. Agora são 3 horas e 10 minutos, a notícia em relação à taxa das blusinhas, né? O que muda com o fim do imposto sobre compras internacionais de até $50. Muito bem, vamos seguindo com mais música pra vocês aqui no Show da Tarde. A gente vai com o Olha Alexander agora, a música King.

é com Ludmilla e Ivete Sangalo que a gente vai encerrar o nosso terceiro bloco do Show da Tarde, pessoal. Agora são 3 horas e 20 minutinhos. A gente vem com uma pequena pausa novamente aí pros apoiadores culturais. Mas é bem ligeirinho, a gente já volta aí no quarto bloco, pessoal. Com mais música boa pra vocês, com a previsão do tempo e também com alguns recadinhos, beleza? Continua aqui conosco.

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14: Muito bem, pessoal, 3 horas e 25 minutos, já voltamos aqui com a nossa programação do Show da Tarde e no quarto e último bloco, pessoal. Neste bloco a gente volta com mais música, com a previsão do tempo e com alguns recadinhos também. Vamos com Clayton e Romário, Aí Eu Chorei.

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Muito bem, pessoal, agora são 3 horas e 32 minutos. A gente segue aqui na programação do Show da Tarde. Mas antes da gente seguir com as músicas, eu tenho um comunicado para vocês e dois convites, dois recados, né, pessoal? O comunicado que eu tenho a dar para vocês aqui do município de Paim é que a Secretaria Municipal de Saúde informa que recebeu mais um lote de vacinas da gripe influenza. Salientamos a importância dos grupos prioritários conforme mencionados abaixo. Crianças de 6 meses a menores de 6 anos, trabalhadores da saúde, gestantes, puérperas, professores e funcionários do ensino básico e superior, idosos com 60 anos ou mais e pessoas com doenças crônicas não transmissíveis e outras condições clínicas especiais, independente da idade. Compareça unido da carteira de vacina e do CPF. Vacina-se, proteja sua saúde. Maiores informações pelo telefone 3083-9704. Agora, pessoal, o recado, o convite, enfim, que eu tenho para dar para vocês, pessoal, é que dia 16 de maio, neste sábado, vai ocorrer a 11ª trilha de gaiolas do Grupo Quadrilha da Lama aqui do nosso município, pessoal. E como são feitas as inscrições? As inscrições antecipadas vão até amanhã, tá, pessoal? Até amanhã, dia 14, valendo R$ 230 para o piloto e R$ 130 para o Zequinha. Já as inscrições na hora vão valer R$ 250 para o piloto e R$ 150 para o Zequinha. Então, inscrições antecipadas economiza R$ 20 aí. Na trilha vai ter café da manhã, vai ter almoço no meio da trilha também e camisa para os 80 primeiros pilotos, tá? A trilha ela é 80% nova, então tem bastante coisa nova aí, diferente, né? E a trilha é para 4x4, 4x2, UTV e quadriciclo, pessoal. E no dia 25 de maio vai até esses dias a inscrição para o Campeonato Municipal de Futsal Taça Ardolino Alves Pereira ou Bolinha, né? As informações, você pode estar entrando em contato com o Natan pelo 984-4239-80. Então, reforçando aí, pessoal, o comunicado e os convites, enfim, os recados, é de que a sala de vacinas recebeu mais um lote de vacinas da gripe. Dia 16 de maio temos a 11ª trilha de gaiolas do Grupo Quadrilha da Lama de Pai e Filho. E Campeonato Municipal de Futsal Taça Ardolino Alves Pereira, inscrições até 25 de maio. Muito bem, pessoal. Agora 3 horas e 35 minutos, a gente vem com mais uma música e daqui a pouco a gente vem com a previsão do tempo, beleza? Com Humberto e Ronaldo pra vocês, Não Fala Não Pra Mim.

Muito bem, pessoal, já voltamos aí. Agora são 3 horas e 39 minutos. A gente vem agora com a previsão do tempo para vocês. Muito bem, pessoal, o clima atual agora é de 20 graus, sensação térmica de 24, ensolarado. O tempo continua assim até então o fim da tarde, céu aberto durante a noite também. À noite temos 6 graus aí. Amanhã, quinta-feira, dia 14 de maio, pessoal, nós temos máxima de 21 graus e mínima de 10. Então vai dar uma pequena esquentadinha aí, né? Vai ser ensolarado durante todo o decorrer da quinta também. Sensação térmica de até 26 graus na tarde de amanhã. E sem chances de chuva, céu aberto, né? E na sexta-feira, o sextou aí, dia 15 de maio, nós temos máxima de 20 graus, pessoal, e mínima de 11. Amanhece aí com algumas nuvens também na parte da tarde, mas não temos chances de chuva, tá, gente? Só solzinho mesmo aí, bem bom nesse frio, né? Sensação térmica de até 26 na sexta-feira e continua assim até o fim de semana, bem ensolarado, do jeito que a gente gosta no inverno, né, pessoal? Então vamos com um resuminho. Hoje o tempo continua assim até o fim da tarde, ensolarado, 6 graus na madrugada. Amanhã, quinta-feira, dia 14, máxima de 21 graus, mínima de 10. Ensolarado também como hoje, com máxima de 26 graus na sensação térmica na tarde de quinta. E na sexta-feira, dia 15, também o tempo bem semelhante a hoje. Amanhece com algumas nuvens aí, mas ainda temos bastante sol. Máxima de 20 e sensação térmica de até 26 graus na tarde da manhã, sem chuvas também. Muito bem, agora são 3 horas e 41 minutos. Temos mais alguns minutos aqui na nossa programação, né, pessoal? Então vamos curtir mais algumas músicas aí. Vamos com Justin Bieber pra vocês, a música Beauty and the Beast.

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Muito bem, pessoal. E é com Ana Castela e Léo Foguete que a gente vai encerrar o show da tarde desta quarta-feira, pessoal. Vou agradecer vocês pela sintonia de vocês e pela companhia aqui conosco. Um bom restante de quarta-feira para todos vocês. E

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2: 15:56.
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0: aí que a gente vai ali dar uma respirada, mas é rapidinho. O Arena Sertaneja com Jonatas Gonçalves volta já já com mais modões de respeito
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1: 16:14.
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0: gente faz uma pausa, mas é só para afinar os violões. Já já o Arena Sertaneja com o Jonatas Gonçalves está de volta com mais modões inesquecíveis.
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4: 16 horas.
0: E a poeira já baixou e o som tá no talo e a emoção tá de volta. Continuamos firmes no Arena Sertaneja com Jonatas Gonçalves, com os sucessos que marcaram época.
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0: A gente dá uma pausadinha, mas não desgruda. Em instantes tem mais sucessos, mais emoções aqui no Arena Sertaneja.
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3: 16:47.
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1: 16:57.
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8: Alô, gauchada amiga, quarta-feira, hein, Jada? Tá na hora de começar a partir de agora o nosso programa, o Galpão Farrapo. Bem-vindo pra ti, vidente, só pra mim no ano velho. Tu vivente aonde estiveres grato, né? Da terra onde eu quero, canta mais forte. O grito é forte do Pampa Velho, tchê. Tá na hora de chegar por aqui com o nosso programa, a nossa comitiva pedindo licença a ti, patrão velho, a patroa, nossos familiares, para mais um programa Galpão Farrapo. E tenho dito, né, tchê? Quarta-feira, Valdir Ferrari, sim, ele que vai abrir o programa. Assim, ó, abra um cancha, tchê. É o nosso valor.

Abrindo o programa com ele, Valdir Ferrari, nosso balanço, começando o nosso programa desta quarta-feira, pra TV 20 por aqui no Galpão. Alô, Curitiba, Paraná, Bufa Radiola, abagualados da do CTG 20 de setembro, aqui juntito com tio Chico, é bem desse jeito, então bem-vindo, Beras e o grande velho. De ligaita, é o baile gaúcho, tchê.

canudos assim nos bilias, desse jeito, bem nesse tranco, é o tal do missioneiro, tchê. Dona Talita, seu Caleb com a radiola ligada, bem como também tio Anastácio Buenas, cambichos por aqui no trancão dessa maneira.

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2: Se foi o tardo break comercial e já estamos retornando contigo na sequência do nosso programa, o Galpão Farrapo de hoje. Alô, tia Aliciane, buenas, Leni, também tia Ermelinda, sempre com a radiola ligada, juntito conosco por aqui nesse tranco.
3: Nós estamos então, buenas, ouvindo!
2: A todos estes tauras e prendas que sempre estão conosco nesse compasso vivente, é bom, é desse jeito. Vem no tranco, tá chegando agora, é o tardo crioulo Batista, bebê, tem que bem assim, ó.

aqui, gauchada amiga, Criolo Batista e a raça gaúcha também, né? Alô, tio Danilo, tia Camila, buenas, tia Georgina também diz que não perde uma programação. Aproveito também para mandar aqui um chasque lá pro tio Anastácio, sempre prestigiando a nossa programação. Garotos do Surungo, é fim.

assim Indiada Macanudos, Galdérios do baile, e o dançador de maneira tá por aqui, né? Ui, galete, aproveitando para mandar um chasque também lá pras bandas de Porto Alegre, sim, Rio Grande do Sul, CTG, Querência da Liberdade, tá aí, ó, abagualados por aqui, então, tá bom por demais, tá chegando, é assim aos filhos do Rio Grande, bem desse jeito, é a flu.

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2: 17 horas 2.
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Gauchada amiga, vamos seguindo com nosso programa Galpão Parrapo Indiana. Então tá vendo, né, seu Ramos, seu Carlos Henrique também, sempre aqui juntito conosco, que o Chico só pra acompanhar as cunhudas do Rio Grande, é bom por demais, é. Os guris tá chegando no estilo.

0: os guris no estilo bagual, tá aqui, ó, fazendo um costado no nosso galpão Carrapo, aproveitando para mandar um chasque a dona Letícia Margarida, diz que não perde um programa. Ela, o seu Miguel Augusto, estão sempre por aqui. Alô, tio Chico, é nós só desoreia,
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0: Ah, então tá bueno, grato. Galdério Serranos é o pandango gaúcho.

os monarcas gauchada amiga sonhando na maneira, de casa. Alô, dona Letícia Margarida e seu Miguel Augusto, sempre conosco também nos prestigiando. Os Ribeiros é bem nativista que tá chegando, né? Na hora da pegada, bebê, é desse jeito.

0: Carlos Ribeiro está aqui fechando esse tranco na hora da pegada.
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4: 17 horas. 50 minutos.

companheirada, já vamos tanto de volta contigo por aqui, seguindo, trazendo a boa marca do Rio Grande do Sul contigo no programa. Alô, dona Stephanie Prado, como é que é? Seu João Gomes, tô sabendo também, tá por aqui, né? É nossa programação baguala do Rio Grande, vamos no tranco, é hora de trazer mais uma boa marca, abre a gaita, gaiteiro, quem chega é o pataço, saudades do rancho.

presente, tá por aqui Pataço, saudades do rancho. Vamos seguindo aqui com o nosso programa, o Galpão Papo. Aproveitando para mandar um chasque aqui o seu João Gomes, sempre com a radiola ligada. E a prenda dele, a Maria Alice, diz que não perde uma programação a encantar, né? O de casa, avisa lá, comitiva do tio Chico tá chegando por aí também para fazer um costado, né? Paulo Renato, é o tranco que chega assim, ó. Chega o Rio Vivente, é desse

aqui fechando com porcadéia vaneira pra três pandeiros, bebê. Tá? Boa marca campeira, né, tchê? Aproveitando para mandar um chasque também aqui pro seu Miguel Augusto, índio velho. Tá sempre com a radiola ligada, grato, índio velho. Buenas para ti, para Tauras e Prendas conosco na programação, né? Bem como também aproveitando pro seu Denilson, índio velho também lá do Pampa, tchê. Alô, seu Denilson, buenas. Aqui no nosso programa é puro campeirismo, ciência de domar.

0: fechando assim, ó, puro camperismo, ciência de domar vivente.
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0: anjo do Senhor anunciou a Maria, e ela concebeu do Espírito Santo. Eis aqui a serva do Senhor, faça-se em mim segundo a vossa palavra. E o Verbo se fez carne e habitou entre nós.
1: Ave Maria, cheia de graça, o Senhor é convosco. Bendita sois vós entre as mulheres, e bendito é o fruto do vosso ventre, Jesus. Santa Maria, Mãe de Deus, rogai por nós, pecadores, agora e na hora de nossa morte.
2: Evangelho de Jesus Cristo segundo João. Ainda tenho muitas coisas para lhe dizer, mas agora vocês não têm condição de suportar. Quando ele vier, o Espírito da Verdade, ele mesmo guiará vocês em toda a verdade, porque não falará em seu próprio nome, mas vai falar as coisas que tiver ouvido e anunciará a vocês as coisas que estão por vir. Ele mesmo glorificará, porque vai receber do que é meu e o anunciará a vocês. Todas as coisas que o Pai tem são minhas. Por isso é que eu disse, ele vai receber do que é meu e o anunciará a vocês. Também o Espírito da Verdade fala aquilo que escutou do Pai. Transmite a mensagem que emana da comunhão com o Pai. E a Trindade, uma comunhão plena de amor, Pai, Filho e Espírito Santo, estão em plena harmonia e união. Desse modo, quando uma das pessoas da Trindade atua, é a própria Trindade que está presente e age. O Espírito permanece no mundo após a ascensão de Jesus, mas é toda a Santíssima Trindade que redime nossa mente e nosso coração para acolher o Espírito. Acolhemos em nós, estão presentes em nós, conduzem-nos no caminho do bem e do amor. Na sua vida cotidiana, como sente a ação da Santíssima Trindade? Já teve alguma experiência especial que promoveu a ação de Deus na sua vida?

finalizamos o programa da Ave Maria com a bênção que está no livro dos Números, no capítulo 6, versículos de 22 a 27. O Senhor te abençoe e te guarde. O Senhor faça brilhar sobre ti a sua face e se compadeça de ti. O Senhor volte para ti o seu rosto e te dê a paz. Que pela intercessão da Sempre Virgem Maria, a Mãe de Caravaggio, o Deus Todo-Poderoso te abençoe, em nome do Pai, do Filho e do Espírito Santo. Amém.

mulherada, hoje é quarta-feira, hein? Já dá uma canuda então, tá? Nesse tranco, nós seguimos na nossa estradita da tradição, a despacito, né? Sem muita pressa, lógico, vamos devagar com dor. Ameniza por aí também, né? Nossa comitiva que vai seguindo contigo a trotito na estradita, trazendo a boa música do Rio Grande do Sul nesse costado pra ti, que tiveres aí na tua lida do dia a dia, ou lá no rancho, no aconchego do lar com a esposa, é, com a prenda, com a escurizada, então tá vendo? Aqui na nossa programação, hora de trazer mais uma boa marca campeira e bagbala pra ti, vigente. É nesse tranco sanfonaço, chimarrão.

0: aqui, gurizada medonha, sanfonaço, chimarrendo, é bom por demais, assim, nesse tranco bagual. Aproveito para mandar um chesque, dona Margarete, seu Léo, Liane, seu Martins também tá sempre por aqui junto conosco, né?
1: Estamos te ouvindo!
0: Só pandemia.

surungaço, cheiro velho, fim de tarde do cerrito, é desse jeito. Tá aqui mais uma boa marca pampiana pra ti nesse costado, tchê. Alô, seu Valdomiro, seu Paulo Bueno, seu Renan, Hilário, Amauri. Alô, dona Edilene, como é que tá? Me aprenda bem, como também a Claudiane, é outra sempre, tá com a radiola ligada. O de casa, surungo de galpão tá chegando, é a marca.

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3: É Rio Grande velho com a radiola ligada, Sandiada Macaruda, em todos os demais estados, grato, né? Vamos seguindo aqui com o nosso programa, o Galpão Farrapo, mandando aquele chasque. Também aproveitando aqui para dona Margarete. Dona Margarete, como é que tá para ele e o seu Léo também, né? Então sempre juntinho conosco, é nesse tranco, então tá. Nosso quebra-costela chinchado
4: é, pra essa pois é, macaruta, é isso né? mesmo.
3: Aqui na nossa programação, hora de puxar mais uma das marcas, sim, é Tiga e Tiro, que

Assim, ó, bagual sem freio, chega inteiro por aqui também, né? Alô, Indiada Macanuda, lá de Morro Redondo, Rio Grande do Sul. Bom, Indiada! CTG cancela grande, alô, abagualados, como é que é, Buenas? Temperado, a Gaitaço, Rio Sul, Gaúcho.

Y banderazo en cada macaruda, puxa cordiona, vive. Alô, dona Liane, como é que é? A Edilene, seu Paulo, a Claudiane, também Maura, Natália, aqui ó, juntito conosco, hein? Bento Chucro, é sem paradeiro.

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3: 18h43.
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5: Quando abre a cordônia, tu já sabe, bebê, que aqui, ó, é nesse tranco que vamos, que vamos. A boa marca do Rio Grande do Sul segue contigo no dia de hoje, aqui fazendo um costado, cheiro velho. Grato pelo costado aqui, seu Sebastião, tia Maurília, estão sempre juntito conosco, né? Chiru do Sul tá abrindo esse bloco, ó. Lembranças.

Xiru do Sul, gaúcha da amiga, lembranças, bebê, que tá por aqui, né? Eu vou aproveitar para mandar um chasque lá para as bandas de Timbó, é Santa Catarina, Pagualados, lá do CTG Galpão Amigo, como é que é? Bufa, Radiola Véia, Rodeio, Capricha, Gaiteiro.

0: aqui de gente reponte pra te coxa no Totonho. Oi, galera, então tá bueno. Aproveitando também pro seu lado, tia Verônica, buenas, seu Mara Letícia, tio Jamiro, dona Nazaré, seu Cristiano, tio Chico, tamo aqui, ó, é só de mutuca na companhia da nossa programação Baguala.
1: É o Galpão Farrado
0: mesmo, e tem o Dito de raça pampiana, batendo o

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0: Hoje é quarta-feira, Macanudos, então buena, tia. Estamos aqui com o nosso programa, o Galpão Papo. É ou não é, dona Nazaré? Alô, seu Cristiano também, sempre junto.
1: É, pois conosco, é.
0: Vamos dar um chasque esse povo, né? Aqui no Tranco Manotaço é Baio Crina, descer.

0: começando bem esse último bloco, né? Com Mano Tasso por aqui, tchê. Alô, Macanudos, lá das bandas de Timbó, Santa Catarina, Galpão, amigo, é a Indiada do CTG, nosso quebra-costela. Ah, vou aproveitar para mandar mais um chasque também lá para as bandas de Lapa, Rio Grande do Sul. Aqui é a cepa do Rio Grande, a lua Bagualados, do Centro de Tradições Gaúchas Marque Amargo. Aqui está na hora de puxar mais uma marca baguala. É Luiz Cláudio que chega um chacoalho de barreira.
1: Tá precisando do quê?

0: verdade gaúcha, indiada pendenga de galo, tá aí, ó. Pra fechar nossa programação de hoje, seu Tony, Dona Inara, com a radiola ligada. Alô, prenda Maitê também, seu Teófilo, outro casal. A tia Curina, tio Tonino, também tá sempre aqui, ó. A dona Délia, dona Miriam, grato, Claudine, Davi, dona Lola, seu Cândido. Alô, seu Wellington também tá por aqui, né? E a Carol também disse que não quer.
1: Pois é, né? É isso mesmo.
0: Aí, ó, pra todo esse povo, buenas, uma barbaridade, recolhendo por aqui a nossa coletiva e te deixando no tranco com Jardel Barba. Vem por aí com a minha estampa, hein? Já dá bacanuda. Abre a gaita, gaiteira, coisa boa. Beija Rio Grande Velho e até amanhã, cheirosada, com mais um Galpão Parrado. Jardel Barba tá por aí, já dá bacanuda. Minha estampa e até amanhã, cheirosada.

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1: Olá, tudo bem com você? Tudo tranquilo? Tudo certinho por aí? Tô chegando com o nosso Hora da Vitória, uma ótima quarta-feira pra você. Meio de semana, quartou, né, gente? Quarta-feira maravilhosa. Hoje, dia 6 de maio de 2026. Comemoramos hoje o dia do cartógrafo, parabéns, também dia da matemática e o dia da coragem. E é mais um programa que a gente começa com muito amor, com muito carinho pra você, tá? Hora da Vitória tá no ar, sou Luiz Pires, peço licença pra chegar, pra entrar aí na tua casa, no teu carro, no teu comércio, onde quer que você esteja, com quem quer que esteja. Tudo de bom pra você. Deus abençoe hoje e sempre. Vamos de música. Vamos de louvor. Quem chega e canta é a Bruna Oli. Escape, Hora da Vitória tá apenas começando.

0: Michele Cristina cantou pra gente É Necessário Perdoar. Também passou por aqui cantando Grupo Orion, Cangaia, e ainda abrindo muito bem o nosso Hora da Vitória de hoje. Bruna Oli cantou pra gente O Tempo, e assim ó, nós vamos fechando por aqui o nosso primeiro bloco. Gente, eu vou pra um breve intervalo, deixa eu faturar rapidinho, vamos pros nossos apoiadores e eu volto já, me espera que é rapidinho, vai embora não.
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0: Olha, Kevin era um garoto que não tinha jeito na escola. As notas baixas, perdia todo ano, repetia, era motivo de chacota para todo mundo. Então, um dia os professores se viram assim tão sem norte para poder ensinar alguma coisa para ele, que convidou sua mãe para assistir uma aula. A mãe foi. E lá o professor aplicava a prova. Enquanto respondia a prova oralmente, a pergunta foi direcionada e ele respondeu nada. A professora entendeu 9 e ela disse: nossa, que bom! Pelo visto, a presença da sua mãe aqui está fazendo um efeito muito bom, muito positivo. Aí ele disse: não, professora, eu respondi nada. E a amiga zombadora logo preparou seu repertório de zombaria. Os outros colegas também começaram a zombar dele. Até que a história mudou. A mãe daquele garoto foi trabalhar na casa de um homem que era dono de uma biblioteca riquíssima. E aquele homem começou a explicar para ela, falar para ela o valor da leitura. Um dia ela chega em casa e encontra Kevin assistindo televisão. Ela então desliga a televisão e disse: a partir de hoje, eu quero que você leia. Eu quero que você se esforce. Eu quero que você seja o orgulho daquela escola. Tá me ouvindo? Ele relutou por um tempo, mas resolveu topar o desafio. Mas sempre dizendo: mãe, eu não tenho inteligência para tanto. Eu não sou inteligente para tanto. A mãe sempre o encorajava: é sim, meu filho, todos nós somos capazes de alguma coisa. Então, ele começou a se esforçar. E em pouco tempo, a professora viu uma melhora naquele garoto. Ele, até ele mesmo, se surpreendeu porque ele não sabia de onde tinha vindo tanta melhora em pouco tempo. Quando completou o ensino médio, ele prestou vestibular para medicina e foi um dos primeiros colocados. E como se não bastasse, ele ganhou tanto destaque no curso que ele ganhou uma especialização. Então, ele se tornou neurocirurgião. Até que um dia, a missão. Ele teve que fazer uma cirurgia para separar 2 bebês siameses que a cirurgia teria que ser feita para separar, porque eles foram formados grudados pelo crânio. Então, era uma cirurgia bem complexa. E ele pediu a Deus a ajuda que ele precisava. Colocou nas mãos de Deus e deixou então que o processo fosse feito. A cirurgia foi um sucesso. As crianças se recuperaram bem. E ele se tornou um médico de renome nos Estados Unidos. E a lição que fica nessa história de hoje, a gente aprende 2 coisas. Jamais devemos subestimar nossa capacidade. Ah, eu não tenho tanta inteligência para isso. Ah, eu não consigo mais aprender, eu não consigo mais fazer tal coisa. Não, gente. Todos nós somos capazes. Basta que decidimos topar o desafio, porque todos nós somos capazes. Todos nós temos capacidades, temos talento. É certo que cada um tem um dom, mas quando você tem um dom para uma coisa, quando você se destaca naquilo, você é capaz, né? E a outra coisa que aprendemos também com essa história é que tudo isso só foi possível graças a Deus e graças ao esforço de uma mãe que agiu na hora certa, de uma mãe que tomou o controle da TV, que tirou o filho do desenho para que o filho pudesse então descobrir um outro universo que para ele seria algo para a vida toda. Então, o que eu penso hoje, gente? Quantos pais, quantas mães que não têm coragem de tomar o celular do filho, de tomar o videogame do filho, tomar o celular da filha, para que eles possam estudar, né? A gente vive hoje num momento em que as crianças e adolescentes estão assim tão fissurado nessa coisa de rede social, celular. Hoje a juventude não consegue mais ficar sem um aparelho celular. Enquanto muitos países trabalham para poder endurecer as regras referente ao acesso, das crianças às redes sociais. E o assunto divide opiniões, mas o que a gente pode pensar é o seguinte: tudo aquilo que é para o bem deve ser abraçado, deve ser acolhido, porque apenas os estudos apresentam um universo, sabe, real para as crianças. Apenas a leitura, apenas o aprendizado, apenas o esforço contínuo para poder se esforçar para passar no vestibular, para fazer aquela prova, sabe, gente? Então, o estudo, a educação, o ensino, ele transforma. E Deus no centro de tudo. Pedir sabedoria para Deus em qualquer situação foi o que esse médico nos ensinou hoje. E em tudo que a gente for fazer, devemos sempre pedir a sabedoria para Ele. Sempre pedir a sabedoria.

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0: Voltamos a apresentar, Hora da Vitória. Voltamos com nossa Hora da Vitória e eu quero aqui, ó, te agradecer. Olha, muito obrigado, obrigado sempre pelo teu carinho, pela tua audiência, pela tua amizade. Onde quer que você esteja, com quem quer que esteja, tudo de bom pra você. Deus abençoe hoje sempre. É sempre bom saber que você tá aí ligado, ligada na nossa programação. Tudo de bom, tá? Pra você que tá de aniversário hoje, meus parabéns, muitas felicidades, muitos anos de vida. Desejo que o nosso Papai do Céu te cubra sempre com muita paz, com muito amor e, é claro, com muita saúde também. Tudo de bom pra você hoje sempre. É o que eu te desejo de todo o coração. Vamos agora com o nosso Salmo Diário.
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2: Salmos 58. Será que você pode falar de justiça quando ficam em silêncio? Será que podem julgar com retidão a filho dos homens? Em vez disso, vocês planejam a injustiça no coração e as suas mãos distribuem violência no país. Os maus se desviam desde o nascimento. São rebeldes e mentirosos desde o ventre. O veneno deles é como o veneno de serpentes. São surdos como a naja que tapa os ouvidos. Ela não escutará a voz dos encantadores. Mesmo que façam os mais hábeis encantamentos, ó Deus, quebra-lhe os dentes na boca, despedaça a mandíbula desses leões, ó Deus, que eles desapareçam como águas que escoam, que ele arme o arco e os faça cair pelas suas flechas, que eles sejam como uma lesma que se derrete pelo caminho, como uma criança que nasce morta, que nunca verá o sol, antes que as panelas de vocês sintam o calor dos espinheiros, ele levará embora os ramos verdes e os enxamas, como num vendaval. O justo se alegrará por ter visto a vingança. Seus pés serão banhados no sangue dos maus. Então os homens dirão: certamente há uma recompensa para o justo. Há realmente um Deus que faz justiça na terra.